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7: E vamos lá, porque por aqui o ritmo não para, continua.
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7: Essa é a Liberdade FM, tá na Liberdade, tá bom demais. E agora vamos tocar aquela música que você pede, né? Pra você cantar junto com a gente aí. Aumenta o volume do teu rádio aí, vai.
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7: E vamos lá, se prepara aí, porque tem muito mais sucesso chegando.

Sensacional, tá vendo aí, né? Só musicão pra quem tá acompanhando a nossa programação nesse dia maravilhoso. Continue participando da nossa programação, porque daqui a pouquinho eu vou mandar aquele alô sensacional pra você. Vamos lá, a música continua.

0: 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Só música bacana pra você, aquelas que você gosta, aquelas que você curte. A sua trilha sonora diária. 24 horas por dia. Vamos lá, música não para.
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0: Para, por quê? Porque por aqui a gente manda aquele super alô pra quem tá na sintonia da nossa programação. Meu amigo Fabiano Vitor também tá aí na sintonia, o Caio, a Daniela Marinho, obrigado pelo carinho, Kaique, meu xará Fernando Oliveira, Aline Paixão, obrigado pelo carinho, pela audiência, Bianca, a Karina, o Jefferson Farias e a Juliana Souza também estão acompanhando o programa, estão no trabalho, obrigado pelo carinho, obrigado pela sintonia. Essa é a Liberdade FM, chegamos ao fim desse bloco, mas ainda temos muito mais por vir por aí. Fiquem ligados que tem recados importantíssimos pra vocês aí durante o intervalo comercial. Pera aí.
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0: Que coisa boa, hein? Que Deus continue iluminando o seu caminho nesse fim de semana, tá? Que não faltem saúde, esperança, motivos para poder sorrir. Vamos aproveitar cada momento, cada instante ao lado das pessoas que você ama. E lembre-se, né? Segunda-feira tá aí, meu amigo, batendo a porta para você iniciar mais uma semana de pé direito. E vai ser no mês novo, trazendo muito mais informações, né? Muito mais oportunidades, música, sua companhia sempre aqui. Vamos lá, o programa continua.
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0: Ó, pra você que tá aí na sintonia da nossa programação, você também pode ouvir a gente através da nossa página, que é www.liberdadeab.com.br, tá bom? Liberdade FM, tá na Liberdade, tá bom demais.
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Que dia maravilhoso e que dia sensacional, porque você tá aí acompanhando a nossa programação. Nosso muito obrigado pela sua audiência. É muito bom saber que tem assim, ó, um monte de gente ouvindo a gente por toda a cidade. Obrigado pelo carinho, muito obrigado pela sua sintonia. Vamos nessa, a música não para.

0: são gigantes, né? Simbora, churrasco fora!
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0: Essa é a Liberdade FM, que bom estar aqui com você, conectado com cada um de vocês. Vamos lá, vamos aproveitando cada minuto desse dia juntos, com as suas participações, e a gente sempre caprichando aqui nas nossas informações e na nossa programação musical. Simbora!
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0: Alôs não param de chegar, muita música boa, muita informação e aquele alô bacana pra todos vocês aí na sintonia. Vamos lá, registrando as participações aqui do meu amigo Wellington, a Silvandira, muito obrigado aí, Silvandira Bezerra, Carol Souza, Ronaldo, o Jonathan, obrigado pelo carinho, Jonathan. O Edivaldo também tá junto com a gente aqui e o Flávio Santos, valeu! Eita, fica aí, presta atenção no bloco comercial porque os nossos patrocinadores têm muitas novidades para vocês e eu já volto.
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5: 9:29.
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0: vamos lá, o programa não pode parar, né? Muito obrigado aí pela sua companhia. É uma alegria muito grande e uma alegria enorme saber que você escolheu a gente, né? Pra passar um pedacinho aí do seu dia. Continue sintonizados, porque a programação segue feita com muito carinho pra você, respeito e dedicação pra levar informação, música e boa companhia até você.
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0: Fala, Liberdade. Tá bom demais. Já estamos de volta. Obrigado pelo carinho, obrigado pela sintonia.
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0: E vamos lá, porque por aqui é só música boa.

atrás da outra. Menos intervalos, mais música boa, muita informação do Brasil e do mundo, muitos alôs também. Vai mandando seu WhatsApp aí pra gente. Aqui você fica muito bem informado e ouvindo a melhor programação musical. E a música não para. Vamos lá.

0: Liberdade FM. Como é bom saber que você está do outro lado aí acompanhando a nossa programação. É sempre um prazer estar na sintonia de todos os nossos ouvintes aí. É sempre um prazer saber que você está em nossa sintonia, tá? Tá na Liberdade? Tá bom demais.
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0: muita música boa, muitas informações também do Brasil e do mundo, né? E as suas participações, vamos lá, vamos ver quem tá mandando abraços e beijos aqui, a Érica, a Daiane Gomes também, a Camila, o Elias Vieira tá na sintonia, meu amigo Renato, a Dani, Augusta Martins, obrigado pelo carinho, a Daisy e também o Albert, valeu, e o Estevão, estão acompanhando o nosso programa aí, aquele abraço.
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0: Essa é a Liberdade FM, tá na Liberdade, tá bom demais, continuem ligados aí porque o próximo bloco ele promete surpreender, tá? Não perca não.
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4: 9:42.
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1: 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Te peguei aí curtindo a nossa programação e curtindo essa música, que bacana. Nosso muito obrigado aí pelo seu carinho, nosso muito obrigado aí pela sua sintonia. É hora de mandar alô, né? Deixa eu ver quem tá comigo aqui, Giovanni Souza, a Vanderleia também, a Adriana Gonçalves, obrigado pelo carinho, a Maria Nazaré, a Sara e a Priscila Scarpa também tá acompanhando o nosso programa lá de casa. Ah, tá faltando um aqui, ó, Paulo Marciano também tá acompanhando a gente, hein? Um grande alô.
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1: Obrigado pelo carinho, já estamos de volta aqui pela Liberdade FM e aqui a música não pode parar, simbora.
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1: Respira fundo aí, curte o que vem agora porque é só música boa.

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1: Boa pra você aqui na Liberdade FM. Liberdade FM, tá na Liberdade, tá bom demais. Aumenta o volume aí, 104.9. Aqui só tem música boa pra você. Vamos lá. Ai.

0: Essa
1: que dia maravilhoso e que dia sensacional, porque você tá aí acompanhando a nossa programação. Nosso muito obrigado pela sua audiência. É muito bom saber que tem assim, ó, um monte de gente ouvindo a gente por toda a cidade. Obrigado pelo carinho, muito obrigado pela sua sintonia. Vamos nessa, a música não para.

0: musicão pra você, né? Tá na Liberdade, tá bom demais. Quem aí tá curtindo a nossa playlist, levanta a mão aqui na Liberdade. Nos mandem as suas mensagens aí e também os seus pedidos musicais pra gente poder saber o que, que você gosta de curtir, que a gente vai melhorando cada vez mais a nossa programação pra animar ainda mais o teu dia, tá? Simbora!
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0: E os alôs não param de chegar, muita música boa, muita informação e aquele alô bacana pra todos vocês aí na sintonia. Vamos lá, registrando as participações aqui do meu amigo Wellington, a Silvandira, muito obrigado aí, Silvandira Bezerra, Carol Souza, Ronaldo, o Jonathan, obrigado pelo carinho, Jonathan. O Edivaldo também tá junto com a gente aqui e o Flávio Santos, valeu!
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0: Liberdade FM, olha aí, preparem-se. Próximo bloco promete ser ainda mais gostoso. Pera aí que eu volto já.
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0: E vamos seguindo com o nosso programa. Você sabe que a vida passa depressa demais pra gente deixar de agradecer pelas pequenas conquistas. Então, vamos aproveitar esse momento pra sorrir mais, reclamar menos e valorizar quem caminha ao seu lado. Que Deus continue abençoando você, a sua família e também todos os seus projetos todos os dias. Vamos lá, o programa não para.
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0: Voltamos depois de um rápido intervalo comercial, né? Essa é a Liberdade FM, vamos lá.

Sensacional, tá vendo aí, né? Só musicão pra quem tá acompanhando a nossa programação nesse dia maravilhoso. Continue participando da nossa programação, porque daqui a pouquinho eu vou mandar aquele alô sensacional pra você. Vamos lá, a música continua.

0: É, Matheus Vaz.
1: Só musicão pra você aqui na Liberdade, tá na Liberdade, tá bom demais. Continue participando junto com a gente aí através do nosso WhatsApp, anote aí, é 66-3468-1200. Também tem as nossas páginas aí nas redes sociais, tem lá no Facebook, procura a gente lá, Liberdade FM Água Boa MT. Siga também no Instagram, @liberdade_1049. Vai lá. Vamos lá, a música continua.
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0: Para, por quê? Porque por aqui a gente manda aquele super alô pra quem tá na sintonia da nossa programação. Meu amigo Fabiano Vitor também tá aí na sintonia, o Caio, a Daniela Marinho, obrigado pelo carinho, Kaique, meu xará Fernando Oliveira, Aline Paixão, obrigado pelo carinho, pela audiência, Bianca, a Karina, o Jefferson Farias e a Juliana Souza também estão acompanhando o programa, estão no trabalho, obrigado pelo carinho, obrigado pela sintonia.
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0: Essa é a Liberdade FM, tá na Liberdade, tá bom demais, obrigado pelo carinho pra você que acompanhou a gente até aqui. O programa chegou a mais um finalzinho, mas a gente tá de volta no mesmo horário, tá? Tá chegando aí mais um campeão de audiência. Valeu!
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0: Voltamos já.
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2: 10h23.
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4: 10h41.
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3: Demais. 11 horas.
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boa noite, meu querido ouvinte, minha querida ouvinte. Que bom ter você aqui conosco. Eu sou Jorge Ventura e este é o Songs by Night, o seu porto seguro neste abraço que a noite nos oferece. Uma noite que chega, suave e convidativa, trazendo consigo a promessa de um tempo só nosso. Um tempo para desacelerar, para sentir, para se reconectar com o que realmente importa. Nesta primeira parte do nosso encontro, quero que você se sinta em casa, acolhido, como um amigo que chega para uma boa conversa, para um momento de paz e reflexão. O Songs by Night nasce desse desejo, de ser essa companhia discreta, mas profundamente presente, que te envolve com carinho, com histórias que tocam a alma, com a beleza da poesia, com a força que vem da fé e, claro, com a música que fala direto ao coração. É um espaço construído com afeto, onde cada nota, cada palavra, cada silêncio respeitoso é pensado para te trazer tranquilidade, para te lembrar da beleza da vida, do otimismo.

nos encontrar mesmo nas horas mais quietas. Aqui, a gente celebra o amor em suas muitas formas, a esperança que renova e a certeza de que nunca estamos sozinhos, mesmo quando o mundo parece distante. Então respire fundo, relaxe, deixe a sintonia dos Songs by Night te levar. Sinta a melodia que está prestes a começar, que chega para embalar os seus pensamentos, para te fazer viajar. Uma canção que tenho certeza vai tocar fundo, com uma força e uma emoção que só a arte de Kendra Dantes consegue traduzir. Prepare-se para 30 Hands Gone Mad. Permita-se sentir.

noite, amigos da alma, companheiros de jornada, aqui no Songs by Night. Que bom ter você pertinho, sentindo essa vibração de paz que a gente cultiva em cada melodia, em cada palavra, nesta primeira parte do nosso encontro. É sempre um privilégio, uma alegria imensa, compartilhar esses momentos de reflexão e carinho com vocês. Nestes instantes em que o mundo lá fora desacelera um pouco, convidamos você a um instante de silêncio interior, um abraço de fé para o coração. Vamos refletir com o Salmo 91, versículos 1 e 2. Aquele que habita no esconderijo do Altíssimo, à sombra do Onipotente descansará. Direi do Senhor: Ele é o meu Deus, o meu refúgio, a minha fortaleza, e nele confiarei. Que a serenidade dessas palavras, a força dessa fé, nos guie e nos proteja em cada passo, em cada pensamento, nesta noite. E para continuarmos essa nossa viagem de afeto, de otimismo, de amor pela vida, com a melodia que toca fundo na alma, vem aí mais uma canção especial, especialmente para você.

noite, meu querido ouvinte. Que bom ter sua companhia mais uma vez aqui no Songs by Night. É sempre uma alegria poder compartilhar esse espaço de afeto, de música que abraça a alma e de histórias que nos conectam. A vida é uma melodia constante, não é mesmo? E cada nota, cada pausa, tem seu próprio significado. Às vezes, a gente só precisa de um tempinho para respirar, para sentir a brisa, para refletir sobre o que realmente importa. É um privilégio, de verdade, poder ser o seu porto seguro neste momento, oferecendo um ombro amigo, um conselho delicado, uma palavra de carinho. Porque a gente sabe que o coração muitas vezes precisa de um abraço que a gente não consegue ver, mas pode sentir. E é para isso que estamos aqui, para te lembrar que a beleza está nos detalhes, nas pequenas conquistas e na capacidade de amar e ser amado. Essa primeira parte do nosso Songs by Night foi um convite para o otimismo, para a celebração da vida, para que você possa encontrar a paz que tanto busca. Que cada canção tenha tocado fundo aí no seu peito, aquecendo sua alma. Vamos fazer uma breve pausa agora, mas não se preocupe, o Songs by Night volta em instantes, com mais música, mais inspiração e a nossa companhia de sempre. Fique com a gente, o seu refúgio noturno já está.

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2: 11:23.
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Boa noite, meu querido, minha querida. Que bom ter você aqui com a gente de novo. Estamos de volta para nossa segunda parte do Songs by Night. E que alegria é poder compartilhar esse momento com você. Eu sou Jorge Ventura e cada vez que a gente se reencontra, sinto que estamos construindo uma ponte de carinho, de afeto, de histórias que se entrelaçam no ar. Nesta nossa jornada musical, a gente busca acalmar o coração, entender os sentimentos mais profundos e celebrar o amor em todas as suas formas. É um refúgio, um abraço que a música nos dá. E para continuar essa viagem, essa reflexão sobre a força dos laços que nos mantém de pé, preparei uma canção que é um verdadeiro hino à esperança. Lançada em 1994, essa melodia tem uma mensagem que ressoa em cada um de nós, provando que o amor, o amor é a chama que jamais se apaga. Fique com a lendária Eagles e Love Will Keep Us Alive.

Me acompanham aqui no Songs by Night. Que delícia ter a sua sintonia, a sua presença iluminando a nossa jornada por aqui. Entramos agora na nossa segunda parte do programa e o coração já se prepara para mais uma dose de afeto, de poesia, de histórias que nos conectam. É um momento especial, onde a gente sente a vida pulsar mais forte, sabe? E por falar em conexão, chegou a hora do nosso querido WhatsApp do coração, onde as palavras ganham asas e os sentimentos a melodia certa para chegar até você. Recebemos tantas mensagens lindas, tantos desabafos, tantos sonhos, e uma delas, em forma de poesia, tocou profundamente o meu coração. É de um ouvinte que prefere não se identificar, mas que nos presenteou com essa pérola, que eu quero dividir com cada um de vocês agora. Ouçam com carinho. Em cada olhar, um mar de segredos. Em cada toque, um mundo a florescer. O amor, semente em solos tão regados, faz a alma, enfim, em paz viver. Não há distância que apague a chama, nem tempo que dissolva o que é real. É laço forte, promessa que nos chama, um sentimento eterno, sem igual. Que a vida traga em cada amanhecer a leveza de um abraço apertado e que a canção nos faça entender que amar é um dom, um presente sagrado. Que beleza, não é mesmo? É exatamente essa a essência do nosso Songs by Night. Essa poesia, ela fala da força do amor, da resiliência dos sentimentos, da beleza de se entregar e de se reconectar. É um presente que recebemos e que nos lembra que, por mais desafios que a vida apresente, a capacidade de amar e de ser amado é a nossa maior riqueza. Muito obrigado, querido amigo ouvinte, por compartilhar tanta sensibilidade com a gente. Sua mensagem abraça a alma de todos nós. Fiquem comigo, que a noite é longa e as emoções não

noite, meu querido ouvinte, minha querida ouvinte. Que alegria ter você aqui, pertinho, nessa jornada de afeto que é o Songs by Night. A gente se encontra, cicados, mesmo enquanto o tempo passa. Obrigado pela sua sintonia, pela sua companhia. Já voltamos com mais canções, histórias e esse calor humano que a gente adora compartilhar. Não sai.

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3: 11:42.
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3: 11:43.
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Boa noite, queridos amigos e amantes da vida. Que bom ter você de volta aqui comigo, Jorge Ventura, no Sons by Night, o seu refúgio, o seu oásis particular. Estamos de volta para a nossa terceira parte e sinto que a cada canção, a cada palavra trocada, a gente se encontra um pouquinho mais, não é mesmo? Nesta parte, quero trazer uma reflexão sobre o autocuidado, sobre a importância de nos ouvirmos, de acolhermos aquilo que a alma pede. É um carinho, um acalento que oferecemos a nós mesmos. É permitir-se sentir, sem pressa, sem julgamento, apenas com a doçura de quem se ama. E para embalar esse momento de pura verdade e afeto, vamos de Lady Lynn. Uma canção que nos convida a entender os nossos próprios passos, os nossos próprios ritmos. Vem comigo, porque agora a gente ouve...

0: noite, queridos ouvintes. Que delícia ter a sua companhia nesta terceira parte do nosso Songs by Night. É sempre um prazer enorme, um privilégio, poder dividir esses momentos de paz e reflexão com você. Quero que sinta meu abraço apertado, minha energia de carinho, chegando aí no seu coração, onde quer que esteja. Nesses tempos de tanta informação, de um mundo que não para, a gente acaba se perdendo um pouco, não é? É por isso que nesta parte quero trazer uma pequena pausa para o nosso autocuidado hoje. Pense nele como um convite gentil para você se desconectar um pouquinho do excesso, da enxurrada de dados que chega a todo instante. É um respiro, um momento para a gente se reconectar com o que realmente importa, com o que está bem aqui, no agora. Permita-se sentir, ouvir, estar presente de verdade, sem a pressão de ter que processar tudo o tempo todo. Acalme a mente, respire fundo e sinta a beleza do seu próprio momento. E por falar em beleza, em sentimentos que nos elevam, vamos agora nos deixar levar pela próxima canção. Uma melodia que nos transporta, que nos faz refletir sobre os anos que se vão e os que chegam, sempre com a esperança de um novo recomeço. Fique com a gente, porque a próxima música já está chegando para tocar a sua alma.
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Boa noite, meu amigo, minha amiga. Que bom ter você aqui comigo nessa nossa viagem de sentimentos em Songs by Night. Estamos chegando ao fim dessa terceira parte do nosso programa e como é bom dividir esses momentos, né? Cada história, cada recado, cada melodia que toca a alma. Mas não se preocupe, porque a gente já volta. É só um instante para um respiro, uma pausa rapidinha. E na nossa próxima parte, ah, meu coração, prepare-se, porque ela está mais que demais. Cheia de surpresas, de carinho, de tudo aquilo que faz o seu coração vibrar. Fique aí, não saia daqui. Jorge Ventura volta logo logo com muito mais Songs by Night para você. É rapidinho, a gente te espera.

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3: Meia-noite e 3 minutos.
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Boa noite, meus queridos amigos, minhas queridas amigas. Que alegria imensa ter você de volta aqui no Songs by Night. Estamos de volta, sim, para a nossa quarta parte, um momento que eu preparo com tanto carinho para você, que nos acompanha e nos inspira a cada nota, a cada história compartilhada. Sua presença é o que faz este programa ser um verdadeiro abraço, um porto seguro para os corações que buscam um pouco mais de afeto e esperança. E por falar em esperança e em força, em um amor que não se desfaz, eu tenho uma canção que é um hino à resiliência, uma voz que toca a alma e nos lembra da importância de acreditar, de lutar por aquilo que nos move. Prepare o seu coração, inspire fundo, porque o que vem agora é pura emoção. Deixe-se levar por Jennifer Holliday e a inesquecível And I Am Telling You I'm Not Going. Aproveite cada segundo e já adianto que a próxima parte do nosso Songs by Night, essa está mais que demais.

lembrando de um primeiro encontro, gente mandando um abraço apertado para quem está longe. E isso me toca profundamente, porque o amor, em suas mais diversas formas, é a força que move o mundo, a melodia que embala os nossos corações. É lindo ver o quanto vocês se permitem sentir, se permitem amar. E mesmo nas dores, nas saudades, existe uma beleza, um aprendizado que nos torna mais fortes, mais humanos. A vida é essa tapeçaria de emoções. E aqui, a gente acolhe cada uma delas, sem julgamento, com um abraço apertado de amigo. E é com esse sentimento de afeto, de pura e genuína conexão, que a gente segue em frente nesta quarta parte do nosso programa. Preparados para mais um abraço musical? Essa próxima canção eu dedico a todos vocês que dividem suas histórias, seus sentimentos, seus sonhos aqui conosco. Ela é para cada um de vocês, que faz do Songs by Night um lugar tão especial.

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1: Boa noite, meu querido, minha querida. Que alegria imensa ter você aqui, sintonizado no Songs by Night. É sempre um privilégio compartilhar esse tempo com você, construindo juntos essa jornada de afeto e conexão. Me diz, quem está gostando do nosso encontro, das mensagens que abraçam a alma? Eu sinto daqui o carinho de cada um, a energia que nos une. Estamos chegando ao final desta quarta parte do programa, mas é só um fôlego, um respiro para o coração. Vamos para um pequeno intervalo e eu volto já já, com a alma cheia de mais abraços musicais e palavras que acalmam, que inspiram. Não sai daí, tá bom? Te espero de volta, bem aqui, nesse nosso oásis de serenidade.

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Boa noite, meu querido ouvinte, minha querida ouvinte. Estamos de volta. Que alegria imensa ter você aqui comigo para nossa quinta parte do Songs by Night. Ah, como é bom sentir essa conexão, esse aconchego que só a música e as histórias conseguem nos dar. Nesta nossa jornada de afeto, cada som, cada palavra é um abraço, um convite para o coração. E falando em convite, já já prepare a alma, porque teremos uma linda história de ninar, daquelas que embalam a gente num sono tranquilo e repleto de paz. Mas antes de mergulharmos nessa melodia de palavras, vamos deixar a música falar mais alto. Prepare-se para sentir cada nota, cada emoção, porque agora, com toda a sua intensidade e verdade, vem Demi Lovato com a tocada.

noite, meus queridos ouvintes. Que alegria ter você aqui nessa nossa quinta parte do Songs by Night. Um espaço onde a alma encontra um abraço, não é? E a gente se conecta de coração para coração. Estava pensando, como é bonito ver a força que temos dentro da gente, mesmo quando a vida parece desafiar. Lembro de uma senhora que um dia me contou que o maior segredo dela para seguir em frente, mesmo depois de tantas perdas, era sempre encontrar uma flor, um passarinho, um raio de sol, qualquer coisinha que a lembrasse da beleza que ainda existia. Ela dizia que a dor era um véu, mas que a vida continuava a brilhar por trás dele. E essa luz, essa esperança, é o que nos move, o que nos faz acreditar. É um lembrete de que o amor, em suas mais diversas formas, é a melodia que nos embala. E é com essa melodia de esperança, de ternura, que te convido a mergulhar na próxima canção. Ela é um carinho pro seu coração. Uma melodia que fala de recomeços e da beleza de se permitir sentir. Fique comigo.

0: Boa noite, meus queridos amigos. Que prazer enorme ter a sua companhia nesta parte do nosso Sons by Night. É sempre um privilégio compartilhar esses instantes de afeto, de melodia e de reflexão com você, que nos ouve de qualquer lugar, levando essa sintonia para dentro do seu coração. Sua presença é o que dá sentido a essa jornada que fazemos juntos. Um verdadeiro abraço na alma. Que essa conexão nos inspire sempre a ver a beleza e a força da vida. Logo mais eu volto, depois de um breve intervalo, para continuarmos essa nossa conversa tão especial. Fique por aí, a gente já retorna.
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3: Meia-noite e 45 minutos.
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Boa noite, meu querido ouvinte, minha querida ouvinte. Estamos de volta, sim, nesta sexta parte do nosso Songs by Night. Que alegria ter você aqui comigo, partilhando esse momento especial, essa jornada de afeto que a gente constrói juntos, né? Você é único para mim, e cada mensagem, cada suspiro, cada história que chega aqui toca o meu coração de um jeito muito particular. A gente se conecta de verdade, e é isso que faz a magia acontecer. Daqui a pouquinho, mais pra frente no programa, tem um conto noturno preparado que vai tocar a sua alma. Uma daquelas histórias que nos fazem refletir sobre a beleza da vida e dos encontros. Mas agora, pra embalar ainda mais a nossa noite e te abraçar com uma melodia que fala de sentimentos profundos, prepare-se. Wando chega com a canção que é quase um desabafo, uma proteção, uma entrega. Vem aí, com toda a intensidade de 1998. Deus te proteja de mim. Fica comigo, a emoção está só começando.

Boa noite, meus queridos corações. Que bom ter você aqui com a gente, abraçando este momento tão especial. Em nossa sexta parte do Songs by Night, a gente segue navegando por emoções, por histórias, por essa conexão tão genuína que só a vida nos oferece. É um prazer imenso, um privilégio, poder estar aqui, dividindo esses instantes com cada um de vocês. Sabe, às vezes a gente só precisa de um abraço, de uma palavra amiga, de um porto seguro para a alma. E é exatamente isso que a gente busca construir juntos por aqui. Que a gente possa sempre enxergar a beleza nos pequenos gestos, a força nos desafios e o amor em cada batida do nosso coração. Permita-se sentir, permita-se sonhar, permita-se viver a plenitude dessa noite. E por falar em abraços para a alma, que tal a gente se deixar levar um pouco mais? Vem comigo, que a próxima canção já está prontinha para tocar seu coração.

Que momento especial esse que a gente divide, não é mesmo? Sinto que essa noite nos acolhe e espero de verdade que você esteja com o coração aquecido, embalado por cada melodia, por cada história que flui aqui no nosso Sons by Night. Estamos chegando ao finalzinho desta nossa sexta parte, mas não se preocupe, meu amigo, minha amiga, é só um respiro rapidinho. Daqui a pouco, Jorge Ventura volta para a gente seguir juntos nessa jornada de afeto, de conexão. Para quem já está com os olhos pesando, pronto para embalar no sono com a nossa companhia, uma boa noite de descanso, com sonhos lindos. A gente se encontra já já.

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Boa noite, meus amigos e amigas de alma. Que bom ter você de novo com a gente. Estamos de volta para mais um instante de carinho aqui no Somos by

É aqui que a gente celebra a vida, o amor, a esperança e até aquelas dores que nos fazem mais fortes. Mais adiante, no coração desta parte, eu volto com aqueles recadinhos.

Boa noite, meus queridos amigos e amigas que me acompanham aqui no Songs by Night. Que alegria ter você pertinho de mim nesta sétima parte do nosso programa. Sabe, a gente tem recebido tantas mensagens lindas, tantos recadinhos que aquecem o coração. Pessoas se declarando, contando suas histórias de amor, dividindo um pouco da sua vida. É emocionante ver como o amor se manifesta de tantas formas, em cada gesto, em cada palavra. E é por isso que estamos aqui, para celebrar essa conexão, essa magia que une as almas. O amor, o amor é a força mais poderosa que existe, não é? Ele nos transforma, nos inspira, nos faz enxergar a beleza até nas pequenas coisas. E é com esse espírito, com essa energia de carinho e otimismo, que a gente segue em frente. A próxima canção, que já está na ponta dos acordes, é um abraço sonoro para cada um de vocês. Para quem ama, para quem sonha, para quem busca um porto seguro nesta noite. Uma melodia que chega para acalentar a alma e para nos lembrar que a vida é um presente valioso. Fique com a gente, que o afeto continua fluindo aqui no seu refúgio noturno.

0: Boa noite, meu querido ouvinte, minha querida ouvinte. É sempre um privilégio ter você aqui no Songs by Night, essa jornada de afeto que a gente constrói junto, noite após noite. Cada história, cada canção, cada reflexão é um pedacinho da alma que a gente divide, que a gente abraça. E me diga, você que está aí, na sua sintonia, no seu cantinho, está gostando dessa nossa companhia? Desse nosso encontro que nos faz sentir tão próximos, tão conectados? É lindo perceber como a música, como as palavras, podem nos unir, podem tocar lá no fundo do nosso coração, não é mesmo? Celebrar a vida, o amor, a esperança, isso é o que nos move. O nosso Songs by Night faz uma pequena pausa agora, um respiro breve, para um momento de nossos parceiros comerciais. Mas fique tranquilo, a gente segue logo mais com mais emoções, mais canções que embalam a alma e mensagens que aquecem o peito. Não saia daí, continuaremos essa nossa deliciosa conversa, essa nossa sétima parte do programa, que ainda tem muito para nos encantar. Fique com a gente.
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4: 30.
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Boa noite, meus queridos amigos e amigas da alma. Estamos de volta. Sim, e que bom ter você aqui comigo, acompanhando mais um pedacinho de carinho nesta oitava parte do nosso Songs by Night. É um prazer imenso sentir essa conexão que a gente constrói, essa teia de afetos que nos une a cada canção, a cada reflexão. Sei que a vida às vezes nos apresenta desafios, momentos em que o coração parece mais apertado, em que as dúvidas se acumulam. E é normal sentir tudo isso, viu? É parte da nossa jornada. Mas eu quero que você se lembre, com todo o carinho do mundo, que a força para seguir em frente mora aí dentro de você. E que por mais que a tempestade pareça grande, sempre, sempre há uma luz esperando para brilhar. E acredite, tudo vai ficar bem. Para abraçar a sua alma agora, para te lembrar que o amor é a nossa maior melodia, prepare-se para um clássico atemporal que fala direto ao coração. Vem aí, com toda a sua beleza e intensidade, Bryan Adams e a inesquecível Heaven.

Boa noite, meus queridos amigos da alma. Que bom ter você por perto, nessa nossa oitava parte do Songs by Night. É um prazer, uma alegria imensa poder dividir esse refúgio de serenidade com cada um de vocês. Eu, Jorge Ventura, vejo cada história, cada recado, cada sentimento que chega até aqui como algo único, precioso. E é nessa troca, nessa conexão, que a gente encontra a força, o consolo. A vida, meus amigos, é feita de altos e baixos, de sorrisos e, claro, de algumas dores. Mas lembre-se sempre, mesmo nas tempestades, há uma beleza a ser encontrada, uma lição a ser aprendida, um fio de esperança que nos guia. Cultivar o otimismo, o amor, a fé no amanhã é a melodia mais linda que podemos tocar em nossos corações. É acreditar que, depois da noite mais escura, o sol sempre volta a brilhar. Que essa mensagem de carinho e afeto te abrace agora e prepare seu coração para a próxima canção. Um abraço apertado. Jorge Ventura, aqui no Songs by Night.

0: noite, meus queridos amigos e amigas do Sons by Night. Chegamos ao fim de mais uma parte especial, a oitava parte do nosso encontro. E meu coração se enche de gratidão por ter a sua companhia, por sentir essa energia que atravessa o rádio e nos une. É um privilégio compartilhar esses momentos, essas melodias que abraçam a alma e essas palavras que buscam tocar o seu coração. Seja com um recado, uma poesia ou simplesmente um instante de paz. A vida é feita de encontros e o nosso aqui é um dos mais bonitos para mim. Fique por perto, porque logo logo a gente volta com mais canções e mais abraços em forma de som. Um beijo carinhoso, um até já e um muito, muito obrigado pela sua escuta atenta e pelo seu afeto. A gente volta já.
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4: 1h49.
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0: Boa noite, meus queridos ouvintes do Sons by Night. Que bom ter você de volta, fazendo companhia aqui comigo, Jorge Ventura, nesta nona parte do nosso programa. É sempre uma alegria poder compartilhar esses momentos, essas emoções

que a música nos traz e que de alguma forma nos conectam, não é mesmo? A vida, com seus desafios e suas belezas, nos mostra que o afeto é o maior combustível para seguir em frente. E aqui, neste nosso refúgio noturno, a gente celebra o amor em todas as suas formas, a esperança que nunca se apaga, a fé que nos sustenta. É por isso que cada canção escolhida é um abraço, um convite para sentir mais profundamente. E agora, prepare o seu coração para uma melodia que fala sobre a impossibilidade de se apaixonar sem uma entrega genuína, sem aquela faísca que acende a alma. É uma reflexão bonita sobre a intensidade dos sentimentos. Com a doçura e a força de sua voz, Zara Larsson canta pra gente I Can't Fall in Love Without You. Deixe-se levar por essa emoção.

noite, meus queridos amigos e amigas que me acompanham aqui no Sons by Night. Que alegria ter você, sim, você, que me escuta pertinho do coração. Nesta nona parte do nosso encontro, a gente segue navegando nas ondas da emoção, daquele abraço que a música nos dá. É que a vida, às vezes, nos apresenta caminhos que parecem nebulosos, né? Mas eu sempre acredito que existe uma luz, uma mão amiga que nos guia, mesmo quando não conseguimos enxergar. É a fé que nos ampara, a esperança que nos move, a certeza de que, não importa o que aconteça, nunca estamos sozinhos de verdade. Deus, em sua infinita sabedoria, cuida de cada um de nós, de cada detalhe da nossa jornada. Basta abrir o coração e sentir essa presença que acalma, que dá paz. E é com essa energia renovada, com essa certeza de uma manhã sempre cheio de possibilidades, que eu te convido a mergulhar na próxima canção. Ela vem agora para nos embalar com ainda mais carinho e reflexão.

Boa noite, meu querido ouvinte. Que bom ter você aqui comigo, nessa nossa conversa que acalma a alma. É sempre um privilégio compartilhar esses momentos de reflexão e carinho. A gente se conecta, não é? E essa conexão é o que torna o Songs by Night tão especial, um verdadeiro abraço à distância. Logo mais, na nossa próxima parte, teremos mais uma edição emocionante do quadro Minha História, com relatos que tocam o coração e nos fazem pensar sobre a beleza da vida. Mas antes, um pequeno respiro. Fique com a gente, eu volto já. Um grande abraço para você, para todos vocês que fazem dessa noite um porto seguro. Até já!

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3: Brasil. 2:09.
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2: Boa noite, queridos amigos. Que delícia ter você pertinho de mim neste Songs by Night. Estamos de volta, sim, para a nossa décima parte do programa, depois de um breve e necessário intervalo. E que bom que você continua aqui, dividindo esse momento, essa jornada de afeto e de conexão que a gente constrói junto, sabe? A vida é feita de detalhes, de pequenas melodias que nos tocam, de olhares que nos dizem tanto, de gestos que abraçam a alma. E é exatamente essa beleza singela que buscamos celebrar aqui, toda noite. Que a gente possa sempre enxergar a luz, mesmo nos momentos mais desafiadores, e encontrar a poesia nas coisas mais simples. Prepare o coração, porque a próxima canção é um verdadeiro abraço musical. Uma melodia que fala de amor, de admiração e daquele sentimento bom de estar ao lado de alguém especial. Uma declaração de afeto atemporal. Vem com a gente, porque agora quem embala nossa noite é o lendário Eric Clapton com a inesquecível One.

noite, meus queridos amigos da alma. Que bom ter você aqui comigo, nessa nossa jornada de afeto, nessa nossa décima parte, né? O tempo passa voando quando a gente se conecta de verdade. Sabe, às vezes, a vida nos presenteia com desafios que parecem maiores do que podemos suportar. E nessas horas, é tão importante lembrar que não estamos sós. Que existe uma força maior, um amor incondicional que nos envolve, nos sustenta. É como um abraço invisível que nos diz: calma, tudo vai ficar bem. É a fé que nos acende a luz no fim do túnel. A esperança que nos impulsiona a seguir em frente, mesmo quando o chão parece faltar. Confie, entregue, receba. Permita que a paz que excede todo o entendimento acalme seu coração. Você é especial. Você é amado. Você é único. E essa noite é um convite para você sentir isso profundamente. Deixe a música ser esse abraço.

Agora, essa melodia que afaga a sua alma e te lembra o quanto você é valioso. Com muito carinho, Jorge Ventura, para a próxima canção que chega para tocar seu coração.

Boa noite, meu amigo, minha amiga. Como é bom ter você aqui comigo, nessa nossa jornada de afeto, de conexão tão especial que o Songs by Night nos proporciona. Sinto que cada história, cada melodia, cada reflexão que compartilhamos nos une um pouco mais, transformando este momento em um abraço coletivo, cheio de otimismo e celebração da vida. É tão bom saber que estamos juntos, mesmo que à distância. Agora, vamos para um rápido intervalo, mas eu já volto, prometo. Na próxima parte do nosso programa, tem um quadro que eu sei que você adora, o nosso querido Minha História, com mais uma narrativa emocionante para tocar seu coração. Manda um abraço apertado para você e para todos que nos acompanham. Fica por aí, a gente já volta.

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2: 2:30.
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Boa noite, meu querido, minha querida. Estamos de volta. Que bom ter você aqui comigo nesta nossa 11ª parte do programa Songs by Night. É um prazer, uma honra imensa poder compartilhar esses momentos tão especiais. Essa jornada de afeto que construímos juntos. Sua presença é única e é para você que essa melodia acontece. Sabe, o coração humano é um universo de histórias, de encontros, de despedidas e de recomeços. E por falar em recomeços e em histórias que marcam a alma, tem uma reflexão muito linda sobre um amor que atravessou fronteiras para dividir com você daqui a pouquinho. Então não saia daí, fique coladinho aqui no Songs by Night. Antes, vamos nos deixar levar por uma canção que é puro sentimento, uma das mais bonitas do Elton John, Nikita. Fica comigo.

Oxe, meu querido, minha querida, que alegria ter você aqui, comigo, nesta 11ª parte do Songs by Night, nosso refúgio de paz. Sabe, esses dias, chegou uma mensagem tão linda aqui no nosso WhatsApp, de um ouvinte que contava como um gesto simples, um bilhete deixado na geladeira com um coração desenhado, mudou completamente o dia dele e reacendeu a chama de um carinho que parecia adormecido. É sobre isso que a gente fala, não é? Sobre como o amor se manifesta nas pequenas coisas, nos detalhes, nos silêncios. Não precisa ser um grande poema. Às vezes é só um olhar que diz, estou aqui. Um abraço que conforta. Um sorriso que ilumina. Porque a vida, ela é feita desses encontros, dessas pontes invisíveis que a gente constrói de coração para coração. E é essa energia que a gente cultiva aqui. Que você sinta esse abraço, essa conexão. Para seguir embalando a sua noite, vem aí mais uma canção feita especialmente para sua alma.

0: Boa noite, meu amigo, minha amiga. Que bom ter você por perto aqui no Songs by Night. Cada história que ouvimos, cada melodia que nos toca, cada palavra de carinho que compartilhamos, tudo isso se transforma num abraço apertado, não é? É assim que a gente faz o nosso refúgio noturno, um oásis de serenidade para a alma. E a gente sabe que a vida é feita desses momentos, desses encontros que nos fazem sentir únicos e especiais. Nessa que é a 11ª parte do nosso programa, nossa jornada de afeto segue nos embalando. Vamos fazer uma breve pausa agora, um pequeno respiro para você tomar um café, esticar as pernas ou apenas fechar os olhos e deixar a vida acontecer. Mas não se preocupe, eu, Jorge Ventura, estarei aqui te esperando, com mais canções que abraçam e palavras que consolam. A gente volta já, com mais otimismo, amor e celebração da vida. Não sai daí, tá bom? Um instante e a gente retorna.
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3: 2:50.
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Boa noite, meu amigo, minha amiga. Que alegria ter você aqui, pertinho. Estamos de volta e já nesta nossa 12ª e última parte do Songs by Night. Ah, como o tempo voa quando a gente se conecta, não é mesmo? É um privilégio enorme compartilhar esse refúgio de serenidade com cada um de vocês. Aqui, a gente tece juntos uma jornada de afeto, de histórias que tocam, de melodias que abraçam a alma. A vida é um presente. E a cada canção, a cada verso, buscamos celebrar o amor, a esperança, a beleza que existe em cada amanhecer, mesmo que a gente esteja agora sob o manto da noite. E para selar esta noite, para nos embalar com uma emoção que transborda, eu preparei uma canção que é um verdadeiro hino aos sentimentos. Prepare o coração, respire fundo, porque o que vem agora é para sentir na pele, para ouvir com a alma. Com vocês, Lady Gaga e Bradley Cooper, e a força inconfundível de Shallow.

noite, meus queridos ouvintes. Que alegria imensa ter a sua companhia nesta noite aqui no Songs by Night. Estamos juntos já há algumas horas e eu espero, do fundo do coração, que vocês estejam aproveitando cada melodia, cada história, cada momento que preparamos com tanto carinho para vocês. É na sua companhia que a gente encontra a inspiração para seguir, para levar essa mensagem de afeto, de paz, de esperança, que faz tanto bem, não é mesmo? E por falar em afeto, em histórias que nos tocam, me lembro agora de um casal que conheci há muitos anos. João e Maria, nome simples, mas um amor grande.

misterioso. Eles se conheceram num banco de praça, sob a luz dos lampiões antigos que pareciam abençoar o encontro. Não foi um daqueles amores que explodem de uma vez, sabe? Foi um amor que se construiu em silêncio, em olhares demorados, em pequenos gestos de gentileza. João, um homem de poucas palavras, tinha o hábito de sempre trazer uma flor do campo para Maria. E ela, com um sorriso que iluminava tudo, deixava um bilhetinho no bolso do casaco dele, com um verso de poesia que falava da alma. O tempo passou, as rugas chegaram, como chegam para todos nós. Mas o brilho nos olhos, a cumplicidade, o carinho, ah, esses nunca se foram. Eles entenderam que o amor verdadeiro não é sobre grandes declarações, sobre fogos de artifício, mas sobre a constância dos pequenos atos. É a lealdade de um abraço apertado quando o mundo parece desabar. A certeza de ter alguém para dividir o silêncio, para apenas existir junto. Um dia, Maria, com a voz embargada pela emoção e pela sabedoria dos anos, disse a João: "Nosso amor é como essa rádio, nos abraça e nos faz companhia, mesmo quando estamos longe um do outro." E João, com aquele sorriso que derretia o coração dela, apenas apertou a mão de Maria. Juntos, observaram o pôr do sol, o mesmo sol que já havia testemunhado tantas manhãs, tantas tardes, tantos anos de um amor simples, mas que se provou eterno e abençoado. Que história linda, não é? Um lembrete de que o amor está nas coisas mais singelas, na fé que a gente cultiva um pelo outro e na esperança de que dias melhores sempre virão. Que Deus abençoe cada um de vocês. E nessa 12ª parte do nosso Songs by Night, vamos seguir com mais uma canção que é puro abraço pra alma. Vem comigo, que a próxima é pra você.

noite, meus queridos amigos, minhas queridas amigas. Chegamos juntos ao final de mais uma jornada aqui pelos Sons by Night. É sempre um privilégio, uma honra, poder compartilhar esses momentos com vocês, nessa nossa 12ª e última parte. Sinto que a cada encontro, a gente tece uma teia invisível de carinho, de afeto, que nos conecta de uma forma muito especial. Cada mensagem que chega, cada história que vocês confiam a nós, é um pedacinho de vida que se encontra e se reconhece. E é por isso que este programa é tão mais do que canções. É um porto seguro, um abraço em forma de melodia, um espaço onde a alma pode de fato se aconchegar. Quero agradecer do fundo do coração a cada um de vocês que nos acompanhou, que abriu seu coração e seus ouvidos para as palavras.

das reflexões para a música que escolhemos com tanto cuidado. Sua companhia é um presente, um combustível que nos impulsiona a continuar buscando as canções e as histórias que tocam lá no fundo. Que as notas que embalaram esta noite continuem ressoando em seus corações, trazendo paz, esperança e a certeza de que o amor, em suas mais diversas formas, é a força mais bonita que existe. Que a beleza da vida se revele nos pequenos detalhes e que a fé ilumine sempre os seus caminhos, mesmo quando a escuridão parecer forte. Lembrem-se, sempre há uma estrela a nos guiar. Foi um prazer imenso, uma alegria que transborda ter vocês por perto. E agora, com o coração cheio de gratidão, eu me despeço. Mas é um até breve, viu? Eu, Jorge Ventura, estarei de volta com muito mais música que abraça a alma, mais histórias que inspiram e mais afeto para compartilhar com todos vocês. Um beijo carinhoso no coração de cada um. Fiquem bem, durmam em paz e até o nosso próximo encontro.

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0: 1513. 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
2: 3:21.
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1: apoio
0: certa.
1: Cultural. 3h40.
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3: 4:22.
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1: 4h43.
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1: Demais. 5:01.
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pela vida verdadeira. Fica decretado que todos os dias da semana, inclusive as terça-feiras mais cinzentas, tem direito a converter-se em manhãs de domingo. Fica decretado que a partir deste instante haverá girassóis em todas as janelas, que os girassóis terão direito a abrir-se dentro da sombra e que as janelas deverão permanecer o dia inteiro abertas para o verde onde cresce a esperança.

0: tempo azul do céu. Parágrafo único: o homem confiará no homem como um menino confia em outro menino. Fica decretado que os homens estão livres do jugo da mentira. Nunca mais será preciso usar a couraça do silêncio, nem a armadura de palavras. O homem se sentará à mesa com o seu olhar limpo, porque a verdade passará a ser servida antes da sobremesa. Fica estabelecida durante 10 séculos a prática sonhada pelo profeta Isaías. E o lobo e o cordeiro pastarão juntos, e a comida de ambos terá o mesmo gosto de aurora. Por decreto irrevogável fica estabelecido o reinado permanente da justiça e da claridade. E a alegria será uma bandeira generosa para sempre desfraldada na alma do povo. Fica decretado que a maior dor sempre foi e será sempre não poder dar-se amor a quem se ama. Saber que a água que dá a planta o milagre da flor. Fica permitido que o pão de cada dia tenha no homem o sinal de seu suor, mas que sobretudo tenha sempre o quente sabor da ternura. Fica permitido a qualquer pessoa, a qualquer hora da vida, o uso do traje branco. Fica decretado por definição que o homem é um animal que ama e que por isso é belo, muito mais belo que a estrela da manhã. Decreta-se que nada será obrigado nem proibido, tudo será permitido, inclusive brincar com os rinocerontes e caminhar pelas tardes como uma imensa begônia na lápela. Parágrafo único: só uma coisa proibida, amar sem amor. Fica decretado que o dinheiro não poderá nunca mais comprar o sol das manhãs vindouras. Expulso do grande baú do medo, o dinheiro se transformará em uma espada fraternal para defender o direito de cantar e a festa do dia que chegou. Fica proibido o uso da palavra liberdade, a qual será suprida dos dicionários e do pântano enganoso das bocas. A partir desse instante, a liberdade será algo vivo e transparente, como um fogo ou um rio, ou como a semente do trigo, e a sua morada será sempre o coração do homem.
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2: Cuidado, Chuveirinha, cuidado, Julião. Olha o bandido do outro lado da rua.
3: 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O meu revólver não falha e está na pontaria.

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2: 5:21.
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2: Cultural. 5:41.
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1: Água Boa, Mato Grosso. 5:58.
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2: 6:21.
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0: Repórter. 6:41.
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2: Demais. 7 horas.
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2: 7:22.
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3: apoio
2: certa.
3: Cultural. 727.
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7: 7h32.
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0: E para abrir nossas atividades matinais, da melhor maneira, reflexão do dia. Você não precisa ser perfeito para ser especial. Sua essência já tem beleza suficiente. Aceite seus limites sem abandonar seus sonhos. Crescer também é aprender com calma. Celebre quem você está se tornando. A vida floresce quando existe amor próprio.
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0: Bom dia, Água Boa! Bom dia, Mato Grosso! Bom dia para todos no coração do Brasil! Inicia-se agora o seu programa favorito. Bom dia, Liberdade! Com grande prazer, sou Alessandra Deitos aqui para oferecer entretenimento, informação e muitas vibrações positivas.

Nesta manhã, você que dedica seu dia ao comércio, à agricultura, nas lojas, nos postos ou nos restaurantes, você que dirige ou cuida do lar, todos os trabalhadores urbanos e rurais, recebam nosso carinho especial. Aqui na Liberdade FM, falamos a língua do povo com carinho e simplicidade. Junte-se a nós com muita energia boa. Que seu dia comece abençoado, cheio de produtividade e excelentes notícias. Sintonizando na primeira rádio da cidade. 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Lembre-se sempre, tá na Liberdade, tá bom demais. Agora suba o volume para curtir uma sequência de músicas incríveis e iniciar a sua manhã com tudo em cima.

Essa música realmente eleva o espírito de qualquer manhã. E o Bom Dia Liberdade continua aqui, fazendo sua manhã mais alegre na Rádio Liberdade 104,9 FM. Fiquem ligados. Em breve, Rush do Almoço vai tomar conta da cidade. Os restaurantes logo ficarão lotados e as lojas em uma correria maravilhosa. Continuamos juntos até às 11 horas. Agora vamos direto ao ponto, que tem mais música de qualidade chegando na Liberdade FM.

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3: 8:16.
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3: E 18.
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13: Voltamos com tudo. Aqui é a Alessandra Deitos na Rádio Liberdade 104,9 FM. Sempre um prazer estar na sua companhia. Vejam só, o centro da cidade já está movimentado, muita correria, lojas abertas e todos a caminho do trabalho. A Liberdade FM está aqui para fazer companhia. Um grande abraço para você que nos acompanha na zona rural pela internet. Vamos que temos música boa vindo aí para alegrar ainda mais a sua manhã.

ex-vocalista da banda Cine, Diego Silveira, finalmente quebrou o silêncio e desmentiu uma das maiores teorias dos fãs. Sim, ele negou categoricamente que o mega hit As Cores seja sobre morte. É, parece que aquela fanfic que rodava a internet nos anos 2010 era só fanfic mesmo. Diego Silveira, que tá com 39 anos, decidiu abrir o jogo e revelar a verdadeira origem da canção. Ele usou seu perfil no Instagram para compartilhar um vídeo explicando tudo. Pensa na surpresa dos fãs. Depois de tantos anos especulando sobre o significado sombrio da letra, a verdade vem à tona e mostra que a gente estava viajando. Quem nunca cantou essa música pensando em algo mórbido, né? Mas agora, a versão oficial é outra e vem direto da fonte. É o fim de uma era de mistérios e o começo de uma nova interpretação para esse clássico do pop rock nacional. Diego deu um ponto final nessa história e a gente amou a revelação.

0: ouviu essa sequência de músicas. E agora, uma breve pausa para os comerciais. Rapidinho, e eu volto com ainda mais sucessos.
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2: 8h42.
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2: 8h46.
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2: E estamos ao vivo novamente com você na Rádio Liberdade 104,9 FM e eu, Alessandra Deitos, feliz em compartilhar esse momento. O movimento no centro já é intenso desde cedo. Muitos já nas suas atividades diárias, as lojas abertas e o fluxo de pessoas a caminho do trabalho não para. E claro, a Liberdade FM está aqui por você, mandando um abraço caloroso aos nossos ouvintes da zona rural que estão nos ouvindo online. Vamos em frente, que temos músicas incríveis para energizar sua manhã.

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maravilha essa, minha gente! Curtindo Bom Dia Liberdade na companhia de Alessandra Deitos. Em um clima sempre leve, do povo e transbordando alegria. Não sai daí, porque já vem mais música de qualidade no Bom Dia Liberdade.

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1: Vamos aos detalhes. Começando pela Fórmula 1, um assunto que vem gerando bastante debate é a dificuldade da categoria e da fabricante de pneus Pirelli em conseguir reagendar as corridas que seriam realizadas na região do Oriente Médio. O chefe da fabricante de pneus trouxe à tona as razões por trás dessa complexidade, explicando que existem enormes dificuldades logísticas para transportar todo o equipamento, os carros e as equipes completas até essa parte do globo. Ele destacou que a situação é ainda mais complicada por conta dos conflitos geopolíticos que atualmente afetam a área, tornando a organização de eventos de grande porte como a Fórmula 1 um verdadeiro desafio. Não é uma questão simples de apenas encontrar uma nova data no calendário, mas sim de toda uma operação complexa e que envolve segurança.
2: Ô meu irmão, o tempo tá fechando, hein?
3: Vamos fazer rastro que vem chuva aqui no Pantanal.
2: Ah, mas dá tempo de fazer um último ponteio.

0: está incrível aqui no Bom Dia Liberdade. Em breve, mais músicas, notícias e a melhor companhia para você aqui na Liberdade 104,9 FM. Não saia daí!
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8: Estamos de volta ao ar com você na Rádio Liberdade 104,9 FM. Eu, Alessandra Deitos, estou feliz por estar aqui. Observem que o trânsito no centro já está fluindo rapidamente. Muitas pessoas apressadas pelas ruas, as lojas abrindo, todos rumo ao trabalho. A Liberdade FM está presente em cada momento do seu dia. E não esqueçamos dos nossos queridos ouvintes da zona rural que nos ouvem online. Vamos adiante, porque vem mais música boa por aí para deixar sua manhã ainda melhor.

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0: Atenção, ouvintes! Logo mais, importantes atualizações econômicas no Bom Dia Liberdade. Direto da nossa redação.
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2: As ações da Camil recuaram mais de 14%. Apesar do forte crescimento nos volumes de venda, o mercado avalia negativamente o aumento das despesas operacionais e o avanço da alavancagem financeira da companhia. No trimestre, a Camil registrou lucro líquido de 28 milhões, uma queda de 57%. A receita líquida somou 2,6 bilhões, recuo de 0,7% na comparação anual.

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0: Voltamos já.
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4: 9:44. 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
6: 9:45.
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4: 10 e 1.
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0: 10:14.
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2: E aí, gurizada? Tá tudo pronto aí? Então vambora pro Mato Grosso!

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1: 10h25. Bom dia!

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1: 10:37.
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2: 11:41.
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2: Liberdade. 11:41.

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2: Meio-dia e 5 minutos.
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2: Meio-dia e 23 minutos.
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1: Meio-dia e 24 minutos.

0: daqui a pouco.
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2: Meio-dia e 43 minutos.
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2: Meio-dia e 45 minutos.

alegria, cara. Obrigado. Obrigado pela oportunidade, por essa honra de estar aqui dividindo o mesmo palco com vocês, dividindo uma música linda, uma história maravilhosa. E eu tenho certeza que o Brasil inteiro vai cantar essa história de amor que a gente cantou hoje.

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2: 1 e 6.

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2: 1h23.
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1: Cultural. 1h43.
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1: 1:45.

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2: Duas e três.
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6: Ruas e 6.

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3: 2:22.
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2: Cultural. 2h40.
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2: 2:42.

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1: Água Boa, Mato Grosso, Brasil. 3 e 1. 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
2: 3:21.
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1: 3h42.
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2: Quatro e três.
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2: 4 e 6.

0: ainda estamos em Aparecida do Taboado e hoje com uma presença ilustre demais.
1: Vicente Dias, grande compositor de tantas canções pra gente. É um privilégio muito grande ter o senhor aqui. Seja muito bem-vindo aqui na... Essa é uma casa estradeira, né? Mas a gente tá feliz demais de ter o senhor. É um privilégio muito grande. Vamos cantar uma moda?
2: Vamos cantar. E o prazer maior é meu de receber vocês aqui no nosso Taboado. E saber que vocês cantam música minha, com esse vozeirão que
1: Obrigado.
2: Vocês têm, cantando bonito, bem explicado, né, e que o Brasil vai mostrar para vocês, vocês é merecedor, e o sucesso está chegando, se Deus quiser. Deus abençoe.
1: Deus quiser, amém. Vamos lá. Sim.

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3: 4:22.
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6: 4:25.

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1: 4h42.
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5: 4:45.

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3: Brasil. 5:03.
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4: 5:21.
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2: 5:41.
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4: Oito, Rádio 20. Nesta hora do Ângelus, queremos rezar juntos. O anjo do Senhor anunciou a Maria e ela concebeu do Espírito Santo. Ave Maria, cheia de graça, Senhor é convosco. Bendita sois vós entre as mulheres e bendito é o fruto do vosso ventre, Jesus. Santa Maria, Mãe de Deus, rogai por nós, pecadores, agora e na hora de nossa morte. Amém. Eis aqui a escrava do Senhor, faça-se em mim segundo a vossa palavra. Ave Maria, cheia de graça, Senhor é convosco. Bendita sois vós entre as mulheres, e bendito é o fruto do vosso ventre, Jesus. Santa Maria, Mãe de Deus, rogai por nós, pecadores, agora e na hora de nossa morte. Amém. E o Verbo divino se encarnou e habitou entre nós. Ave Maria, cheia de graça, o Senhor é convosco. Bendita sois vós entre as mulheres e bendito é o fruto do vosso ventre, Jesus. Santa Maria, Mãe de Deus, rogai por nós, pecadores, agora e na hora de nossa morte. Amém. Rogai por nós, Santa Mãe de Deus, para que sejamos dignos das promessas de Cristo. Oremos. Infundi no nosso espírito a vossa graça, ó Pai. Vós que na anunciação do anjo nos revelastes a encarnação do vosso Filho, pela sua paixão e cruz, conduzi-nos à glória da ressurreição. Por Cristo nosso Senhor. Amém. Glória ao Pai, ao Filho e ao Espírito Santo, como era no princípio, agora e sempre. Amém. Evangelho de Jesus Cristo segundo Mateus. Naquele tempo, apresentaram a Jesus um homem mudo que estava possuído pelo demônio. Quando o demônio foi expulso, o mudo começou a falar. As multidões ficaram admiradas e diziam: nunca se viu coisa igual em Israel. Os fariseus, porém, diziam: é pelo chefe dos demônios que ele expulsa os demônios. Jesus percorria todas as cidades e povoados, ensinando em suas sinagogas, pregando o evangelho do reino e curando todo tipo de doença e enfermidade. Vendo Jesus as multidões, compadeceu-se delas porque estavam cansadas e abatidas, como ovelhas que não têm pastor.

0: Então disse aos discípulos: a messe é grande, mas os trabalhadores são poucos. Pedi, pois, ao dono da messe que envie trabalhadores para a sua colheita. Palavra da salvação. Glória a vós, Senhor. A palavra de Deus nos ensina mais uma vez a confiar no Senhor. Jesus cura o mudo, quer curar a sua mudez, o seu medo de anunciar, seu medo de evangelizar, a sua preguiça de não ir para a igreja ou ensinar seus filhos. E você só precisa dizer: eu creio, Senhor. Porque Jesus diz: a messe é grande, mas os operários são poucos. Quem sabe você seja um operário do Senhor e se coloca a serviço do reino para que a palavra de Deus possa ser transmitida àqueles que ainda não a conhecem. Esta é a missão de todo cristão batizado. Não cruzar os braços, mas arregaçar as mangas e ir em frente. É preciso você fazer a sua parte. Louvado seja nosso Senhor Jesus Cristo. Para sempre seja louvado. E a bênção de Deus Todo-Poderoso, Pai, o Filho e o Espírito Santo, desça sobre vós e permaneça para sempre. Amém.
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2: 6 horas e 9 minutos. 6 horas e 9 minutos.

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2: 6:22.
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2: 6:26. 6:26.

0: Sete.
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0: 6:42.
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2: 6:45. 6:45.
3: Chega pra cá.

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2: Que sol.
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3: 7 horas.
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1: 7:02.
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1: 7:04.
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13: Vamos lá, vamos lá, vamos lá. Começando mais uma edição do programa Cai no Laço. Prazer, aqui é o Fernando Lemi. Mais um final de semana em nossas vidas. Diga-se de passagem, o último final de semana do mês de julho. Para começar com alguns fatos do dia de hoje.
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13: Bom, lá no ano de 1898, os Estados Unidos invadiram Porto Rico. Em 1934, nazistas que queriam a unificação entre a Áustria e a Alemanha assassinaram o chanceler austríaco Engelbert Dollfuss. Em 66, uma bomba explodiu no aeroporto de Recife, onde pousaria o avião do Marechal Costa e Silva, candidato à sucessão do presidente Castelo Branco. Em 78, nasceu na Inglaterra Louis Brown, primeiro bebê de Proveta. Em 2009, morreu aos 111 anos o britânico Harry Pett, o último soldado sobrevivente da Primeira Guerra Mundial. Hoje é aniversário do ator Matt LeBlanc, do fotógrafo J.R. Duran. Hoje é também aniversário de Sandra Bullock, atriz, do ator Kevin Spacey, do ator Mick Jagger, do cantor Mick Jagger também. Estamos comemorando nesse final de semana o Dia dos Avós, o Dia da Imprensa Espírita, o Dia da Fundação de Goiás, o Dia do Moedeiro, Hoje é o dia do motorista, é o dia internacional da mulher negra, do taxista, do trabalhador rural brasileiro, nacional do escritor e também

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0: 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Tá na Liberdade, tá bom demais.
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0: E vamos lá, conferindo aí a nossa programação. Segue.

você que tá ligado com a gente aí, bom final de semana, muito obrigado pela sua audiência e pelo carinho de todos os dias, né? Nosso programa só faz sentido porque você tá aí do outro lado com a gente, acompanhando, participando e fazendo parte dessa grande família. Continue com a gente e mande sua mensagem, a sua participação faz toda a diferença.

0: sensacional. Que bom que você está acompanhando o nosso programa. Obrigado pelo carinho, viu? Obrigado pela tua audiência. É hora de registrar as participações aqui. Quem está com a gente é o Alves Batista, também o George, a Mariane Figueiredo também está adorando a nossa programação, a Eliane Maria, a Maiara, obrigado pelo carinho, a Nena, alô Jairo Dias, aquele abraço. Daqui a pouquinho tem mais alôs, tá? Essa é a Liberdade FM, não sai daí não, porque tem muito mais músicas pra você daqui a pouquinho, tá? Fique ligado aí, porque tem recados importantíssimos aí dos nossos patrocinadores.
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0: a gente segue por aqui com muita música boa.
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0: Essa é a trilha sonora da sua programação. Vamos lá, continua.

Pois é, fim de semana tá aí e a nossa torcida é para que ele seja de muita paz, de muito descanso, momentos felizes ao lado de quem você ama. E se puder, desliga um pouquinho da correria, né? Se desliga um pouquinho da sua correria aí. Vamos aproveitar bastante a família, os amigos e vamos recarregar as energias para poder começar uma nova semana com ainda mais disposição.

0: musicão pra você aqui na Liberdade. Tá na Liberdade, tá bom demais. Continue participando junto com a gente aí através do nosso WhatsApp. Anote aí, é 66-3468-1200. Também tem as nossas páginas aí nas redes sociais. Tem lá no Facebook, procura a gente lá. Liberdade FM Água Boa MT. Siga também no Instagram, @liberdade_1049. Vai lá. Vamos lá, a música continua.
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0: E vamos lá, né? Vamos seguindo aí a nossa programação, mandando alôzinhos pra quem tá acompanhando a gente. Alô, Anderson, aquele abraço pra você, Zuca também, o Peterson, o Jean, o Jonathan e o Luiz Henrique também tá acompanhando a gente aí. Obrigado pelo carinho.
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0: Pera, vamos faturar rapidinho, mas a gente já volta.
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0: Voltamos já!
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2: 7h49.
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0: lá, fique ligado, viu? Porque tem muito sucesso pra você por aqui. Essa é a Liberdade FM, agradecendo a cada um de vocês por estarem aí em nossa sintonia. Obrigado pelo carinho, obrigado pela audiência. Vamos embora, vamos aproveitar, tem muita coisa pra rolar pra aqui ainda.
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0: Música boa pra você é aqui na nossa programação.

0: Liberdade FM, tá na Liberdade. Tá bom demais, tá curtindo aí a melhor programação musical no seu rádio, que bom. Mais música chegando pra você, porque por aqui a música não pode parar, né? Vamos lá, aumenta o volume aí.
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que você está acompanhando o nosso programa com muita música boa, muitas informações também, né? Do Brasil e do mundo. E as suas participações através do WhatsApp, vai mandando aí, porque daqui a pouquinho rola aquele salve, daqui a pouquinho vai rolar aquele super alô. Antigamente.

0: energia boa, velho. Tá
1: louco. E olha que legal, muita música, muita informação e os alôs já estão chegando. WhatsApp pra variar, forrado de abraços. Deixa eu mandar um abraço aqui nesse bloco pra Solange, pra Laurinha também que tá acompanhando a gente. A Inês Alves, obrigado pelo carinho. Ana Lúcia, que tá com a gente também, é o João Andrade. A Cida Santos e a Rosimere. Rosimere Santos também. Cida e Rosimere Santos acompanhando a gente. Obrigado pelo carinho.
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1: Essa é a Liberdade FM. Tá na Liberdade, tá bom demais. Continuem ligados aí porque o próximo bloco ele promete surpreender, tá? Não perca não.
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1: Ó, pra você que tá aí na sintonia da nossa programação, você também pode ouvir a gente através da nossa página, que é www.liberdadeab.com.br, tá bom? Liberdade FM, tá na Liberdade, tá bom demais.
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1: E vamos lá, a sequência de músicas por aqui, não para.

música mais gostosa no seu rádio. Obrigado pela audiência. Continue participando aí através do WhatsApp, porque daqui a pouquinho vai rolar aquele salve. Daqui a pouquinho vai rolar aquele alô pra quem tá acompanhando a nossa programação. Obrigado aí pela audiência. Vamos lá, a música continua.

0: só musicão pra você, tá na liberdade, tá bom demais, com você sempre nos seus melhores momentos, eu espero, né? Que você esteja sempre nos seus melhores momentos, se não estiver, liga aqui com a gente, porque a gente vai tentar manter o seu dia cada vez mais gostoso. Vamos nessa, a música não para.
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0: Ei, te peguei aí curtindo a nossa programação e curtindo essa música, que bacana. Nosso muito obrigado aí pelo seu carinho, nosso muito obrigado aí pela sua sintonia. É hora de mandar alô, né? Deixa eu ver quem tá comigo aqui, Giovanni Souza, a Vanderleia também, a Adriana Gonçalves, obrigado pelo carinho, a Maria Nazaré, a Sara e a Priscila Scarpa também tá acompanhando o nosso programa lá de casa. Ah, tá faltando um aqui, ó, Paulo Marciano também tá acompanhando a gente aí, um grande alô.
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0: Vamos lá, uma rápida parada, já tem mais.
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0: Breno.
1: Obrigado, Gê.
2: Obrigado, Gê. Que coisa linda.
3: Senhoras e senhores, uma salva de palmas para Guilherme Benuto.
0: Muito obrigado.
4: 8h27.

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6: 8:34.
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9: E aí, você já participou do nosso programa hoje? Mande seu recado pelo WhatsApp, conte como é que tá o tempo aí no seu bairro, no seu, como é que tá o seu dia, tempo aí na sua cidade. Pode fazer o seu pedido musical, pode deixar aquele abraço especial pra alguém. Você sabe que o rádio, ele fica muito mais gostoso quando a audiência participa, né? Então a gente tá aqui esperando a sua mensagem, vai lá.
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9: Obrigado pelo carinho, já estamos de volta aqui pela Liberdade FM e aqui a música não pode parar, simbora.
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9: E vamos lá, conferindo aí a nossa programação, segue.

aquela música maravilhosa que você gosta, rola aqui na nossa programação. Nosso muito obrigado pelo seu carinho, pela sua audiência. Continue pedindo a tua aí através do nosso WhatsApp. Daqui a pouquinho a gente vai mandar aquele alô pra galera toda que tá na sintonia aí. E claro, sua canção também rola aqui na nossa programação, né? Muito bom saber que você tá aí. Esteja você em casa, no seu trabalho, esteja você aí dando uma caroninha pra gente no teu carro, no teu caminhão. Nosso muitíssimo obrigado pela tua audiência. Vamos lá, a programação não para.

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1: 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Segura aí, galera, porque a música não para. Bora continuar curtindo juntos aqui na Liberdade, aquela que você gosta. Simbora.
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0: Sensacional, muita música boa. Você tá curtindo aí o nosso programaço? Bom demais. E agora é hora de mandar alô pra quem tá na sintonia da nossa programação, né? Meu amigo Renan, a Larissa Cauani também tá aí na sintonia. Obrigado, Rafaela. Alô, Danilo Alves, um abraço pra vocês aí. O Rogério Silva também, a Gládia. Alô, Carlos Ribeiro, aquele alô. Daqui a pouquinho tem mais.
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0: Essa é a Liberdade FM. Obrigado por estar acompanhando a gente aí. Obrigado pela audiência. Vamos ao rápido intervalo. A gente volta daqui a pouquinho.
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0: Programação sensacional para você que tá curtindo aí a gente. Nosso muito obrigado pela sua audiência. Já participou do programa? Manda o WhatsApp aí pra rádio, fica à vontade. Daqui a pouquinho a gente vai mandar aquele super alô para todo mundo aí na sintonia. Pede sua música, manda abraço, mostra que você tá na sintonia. Se você ainda não acessou as nossas páginas nas redes sociais, acesse e participe também. Dá um like lá pra gente, siga a gente nas nossas redes sociais. Vamos lá, a programação segue.
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0: Essa é a Liberdade FM, aqui é sua alegria, em 104.9.
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0: E vamos lá, porque por aqui é só música boa.

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música que você gosta na melhor programação do seu rádio. Você participa, você pede, a gente, né, vai anotando aqui os pedidos musicais, mandando para o programador e a qualquer momento rola na nossa programação. Vamos nessa, a música continua.

0: Rua pra você aqui na Liberdade FM. Liberdade FM, tá na Liberdade, tá bom demais. Aumenta o volume aí, 104.9. Aqui só tem música boa pra você. Vamos lá.
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